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0: Pouco, eu quero fazer uma canção que eu sou vidrado nela. Porque eu estava em Los Angeles nessa ocasião quando vi ela nascer, sabe?
1: Qual é?
0: É uma canção que se chama Nature. Ah, não, você já. Você lembra lá em Mar del Plata? A gente,
1: curtiu
0: a gente
1: muito,
0: curtia ela muito, né? Nature Boy.
1: Ah, faz ela, isso.
0: Não é?
1: Genial.